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1: Horas.
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3: São 8 horas.
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0: Olá, bom dia, seja bem-vindo a esta manhã de quinta-feira com a sua Rádio Pax. Começa aqui esta manhã.
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0: Amanhã vamos ter um dia com poucas nuvens, a máxima sobe aos 33, mínima aos 18 graus, com poucas nuvens e sol.
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4: A Comissão Europeia aceitou o plano apresentado pela Plataforma X para cumprir as obrigações de transparência de acesso de investigadores aos dados previstas na Lei de Serviços Digitais, dando à plataforma 6 meses para o implementar. O Executivo Comunitário refere que as medidas aprovadas representam um passo importante para permitir que investigadores, organizações da sociedade civil e o público em geral tenham maior transparência sobre os sistemas do X, nomeadamente para monitorizar os riscos sistémicos da plataforma e avaliar o seu impacto dos utilizadores na sociedade europeia. A Administração Tributária quer reforçar os controlos sobre o funcionamento das plataformas digitais por suspeitar da existência de faturação falsa, com o objetivo de reduzir o IVA a entregar ao Estado. O objetivo de melhorar a monitorização deste setor de atividade é elencado no relatório sobre o combate à fraude e evasão fiscais e aduaneiras, elaborado pelo Gabinete da Secretaria de Estado dos Assuntos Fiscais e entregue pelo Governo na Assembleia da República.

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1: Surgem novos relatos de alegada negligência no lar do Monte, em Beja. Serpa reforça apoio aos bombeiros. Odmira atribui benefícios aos soldados da paz e aos socorristas. São algumas das notícias com desenvolvimento já a seguir.
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1: Depois do caso noticiado pela Rádio Pax na passada segunda-feira, em que o filho de uma utente de 96 anos acusou o lar do Monte, em Beja, pertencente à Fundação São Bernabé, de ter retirado a mãe da instituição e a ter deixado à porta da sua residência, surgem agora novas denúncias. O mais recente testemunho é de Margarida Amador, advogada e filha de uma antiga utente do Lar do Monte. A mulher de 86 anos entrou na instituição em dezembro de 2022. Segundo Margarida Amador, nessa altura, a direção técnica estava a cargo de Conceição Faustino. A advogada recorda um episódio que, segundo afirma, terá provocado alterações na estrutura da instituição. Relata o caso de uma utente que teria feridas graves e que alegadamente não terá recebido cuidados necessários. Segundo Margarida Amador, a mulher acabou por ser encaminhada para o hospital, onde lhe terá sido amputada uma perna, vindo posteriormente a falecer. A partir daí, diz, a situação no lar terá piorado. Uma das principais preocupações apontadas pela advogada está relacionada com a medicação da mãe, que sofria de problemas renais. Margarida Amador afirma que a mãe começou a apresentar sinais de retenção de líquidos e que, depois de uma ida ao hospital, recebeu indicações médicas rigorosas relativamente à administração de um medicamento diurético. Segundo o seu relato, apesar das recomendações médicas, a medicação terá começado a falhar em determinadas alturas do dia. A própria mãe conta que começou a alertá-la de que não estava a receber o medicamento à hora do lanche. Margarida Amador diz ter transmitido a situação à assistente social responsável pelo acompanhamento, mas afirma que a resposta que recebeu foi de que não haveria problema em adiar a toma. É uma notícia com desenvolvimento nas plataformas digitais da Rádio Pax, que aguarda esclarecimentos da Fundação São Bernabé. No quadro da parceria e colaboração com a Associação Humanitária de Bombeiros Voluntários de Serpa, o município de Serpa reforçou o apoio anual a esta associação no investimento total de 201.750 euros, representando um acréscimo de 31.750 euros face a 2025. Os protocolos foram este mês rubricados. Estão ainda previstos benefícios para os elementos em atividade da associação, designados reduções e isenções de taxas municipais, benefícios tarifários e isenção de pagamento no acesso a equipamentos culturais e desportivos municipais. Francisco Picareta referiu que este protocolo reflete o reconhecimento do trabalho dos bombeiros, a importância da parceria com a Proteção Civil e o compromisso com a melhoria das condições de apoio à proteção das populações, sobretudo no contexto de crescente exigência e risco associado aos fenómenos climáticos extremos. Em Odmira entra hoje em vigor o Regulamento Municipal de Atribuição de Benefícios aos Bombeiros Voluntários e aos Socorristas da Cruz Vermelha. O regulamento tem por objetivo definir, no âmbito das políticas de coesão social do município de Odmira, um conjunto de benefícios e respectivas condições de atribuição que promovam novas adesões e que valorizam o exercício da atividade de voluntariado dos bombeiros voluntários e dos socorristas da Cruz Vermelha do Conselho de Odmira. O reembolso de parte do valor liquidado do Imposto Municipal sobre Imóveis, IMI, da habitação própria e permanente, com participação na aquisição de lentes oftalmológicas graduadas, com participação em tratamentos dentários e com participação do custo da carta de condução na categoria C, são alguns dos benefícios previstos. A Câmara Municipal de Castro Verde anuncia que concluiu os trabalhos de substituição da iluminação do campo de futebol 25 de abril na sete freguesia de Santa Bárbara de Padrões. A empreitada integra o conjunto de investimentos em curso para a requalificação daquela infraestrutura desportiva. A intervenção no investimento municipal de cerca de 25 mil euros contemplou a aquisição e montagem de um novo sistema de iluminação. A autarquia sublinha que o recinto tem agora melhores condições de utilização. No terreno prosseguem agora os restantes trabalhos previstos. A instalação do relvado sintético representa um investimento municipal de 301.596 euros, integralmente financiado pela Câmara de Castro Verde, a que se juntam as intervenções na envolvente do recinto desportivo, num valor estimado de 100 mil euros. O programa do Festival Beija na Rua tem agendada poesia com Isabel Gonçalves e Martinho Marques hoje às 21h30 na Santa Casa da Misericórdia de Beja. O festival reúne na cidade este verão cerca de 40 projetos artísticos que cruzam diferentes linguagens e expressões culturais. A iniciativa é da Câmara de Beja em parceria com as Arcos, Associação de Músicos de Beja. E é tudo neste jornal. Tenha uma ótima quinta-feira.
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2: Comprar uma casa em Portugal tem ficado cada vez mais caro. De há uns anos para cá, os preços médios de venda atingem consecutivos recordes e o último foi o início deste ano. Os preços começaram a disparar nas grandes cidades, como Lisboa e Porto, obrigou muita gente a sair para a periferia. O aumento da procura fez com que os valores na periferia também começassem a subir. Os maiores aumentos no preço registram-se em Beja, Bragança, Guarda, Viseu, Castelo Branco e Vila Real. Ainda assim, Lisboa é o único distrito que registrou uma quebra nos preços das vendas de casas.
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1: 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Pausa neste primeiro espaço, já voltamos para a segunda hora.

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0: Para os próximos dias, prevê-se a subida das temperaturas. Há boas notícias para quem vai a banhos no Algarve.
1: São valores normais para a época. As temperaturas vão subir, sobretudo no interior centro e sul, distritos de Porto Alegre, Castelo Branco, Viseu, Bragança, Évora, Beja e também o Algarve, sobretudo o Sotavento. Também irão subir um pouco no litoral, mas serão na mesma temperaturas aprazíveis de verão. Podemos chegar aos 31 a Lisboa, portanto 28, 29 no Porto, 31, 32 a Braga, portanto 36 a Évora, Beja, Bragança, portanto são temperaturas normais por uns 4 dias, sensivelmente até ao dia 24, altura onde teremos uma pequena descida novamente das temperaturas por 2 ou 3 dias.
0: A temperatura vai subir até a sexta-feira, depois volta a descer ligeiramente.

0: Governo apresentou uma proposta de alteração ao regime do arrendamento urbano no âmbito do programa Construir Portugal, que está a gerar críticas por conferir aos senhorios uma liberdade total na fixação das condições contratuais, deixando os inquilinos em posição de maior fragilidade. Entre as medidas propostas estão a livre fixação do valor das rendas e das cauções, a possibilidade de exigir 3 meses de renda antecipada, a renovação dos contratos dependente exclusivamente da vontade do senhorio e a livre atualização das rendas entre contratos.
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0: O Governo prolongou até 15 de setembro o prazo para a apresentação de candidaturas aos apoios extraordinários destinados à recuperação de prejuízos causados pela tempestade Christine e alargar estas medidas aos apicultores. Na nova portaria está a inclusão da atividade apícola no regime de apoios e o prolongamento do prazo da candidatura para os concelhos não abrangidos pela situação de calamidade.
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1: Surgem novos relatos de alegada negligência no lar do Monte, em Beja. Serpa reforça apoio aos bombeiros. Odmira atribui benefícios aos soldados da paz e aos socorristas. São algumas das notícias com desenvolvimento já a seguir.
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1: Depois do caso noticiado pela Rádio Pax na passada segunda-feira, em que o filho de uma utente de 96 anos acusou o lar do Monte, em Beja, pertencente à Fundação São Bernabé, de ter retirado a mãe da instituição e a ter deixado à porta da sua residência, surgem agora novas denúncias. O mais recente testemunho é de Margarida Amador, advogada e filha de uma antiga utente do Lar do Monte. A mulher de 86 anos entrou na instituição em dezembro de 2022. Segundo Margarida Amador, nessa altura, a direção técnica estava a cargo de Conceição Faustino. A advogada recorda um episódio que, segundo afirma, terá provocado alterações na estrutura da instituição. Relata o caso de uma utente que teria feridas graves e que alegadamente não terá recebido cuidados necessários. Segundo Margarida Amador, a mulher acabou por ser encaminhada para o hospital, onde lhe terá sido amputada uma perna, vindo posteriormente a falecer. A partir daí, diz, a situação no lar terá piorado. Uma das principais preocupações apontadas pela advogada está relacionada com a medicação da mãe, que sofria de problemas renais. Margarida Amador afirma que a mãe começou a apresentar sinais de retenção de líquidos e que, depois de uma ida ao hospital, recebeu indicações médicas rigorosas relativamente à administração de um medicamento diurético. Segundo o seu relato, apesar das recomendações médicas, a medicação terá começado a falhar em determinadas alturas do dia. A própria mãe conta que começou a alertá-la de que não estava a receber um medicamento à hora do lanche. Margarida Amador diz ter transmitido a situação à assistente social responsável pelo acompanhamento, mas afirma que a resposta que recebeu foi de que não haveria problema em adiar a toma. É uma notícia com desenvolvimento nas plataformas digitais da Rádio Pax, que aguarda esclarecimentos da Fundação São Bernabé. No quadro da parceria e colaboração com a Associação Humanitária de Bombeiros Voluntários de Serpa, o município de Serpa reforçou o apoio anual a esta associação no investimento total de 201.750 euros, representando um acréscimo de 31.750 euros face a 2025. Os protocolos foram este mês rubricados. Estão ainda previstos benefícios para os elementos em atividade da associação, designados reduções e isenções de taxas municipais, benefícios tarifários e isenção de pagamento no acesso a equipamentos culturais e desportivos municipais. Francisco Picareta referiu que este protocolo reflete o reconhecimento do trabalho dos bombeiros, a importância da parceria com a Proteção Civil e o compromisso com a melhoria das condições de apoio à proteção das populações, sobretudo no contexto de crescente exigência e risco associado aos fenómenos climáticos extremos. Em Odmira entra hoje em vigor o Regulamento Municipal de Atribuição de Benefícios aos Bombeiros Voluntários e aos Socorristas da Cruz Vermelha. O regulamento tem por objetivo definir, no âmbito das políticas de coesão social do município de Odmira, um conjunto de benefícios e respectivas condições de atribuição que promovam novas adesões e que valorizam o exercício da atividade de voluntariado dos bombeiros voluntários e dos socorristas da Cruz Vermelha do Conselho de Odmira. O reembolso de parte do valor liquidado do Imposto Municipal sobre Imóveis, IMI, da habitação própria e permanente, com participação na aquisição de lentes oftalmológicas graduadas, com participação em tratamentos dentários e com participação do custo da carta de condução na categoria C, são alguns dos benefícios previstos. A Câmara Municipal de Castro Verde anuncia que concluiu os trabalhos de substituição da iluminação do campo de futebol 25 de Abril na Sete, freguesia de Santa Bárbara de Padrões. A empreitada integra o conjunto de investimentos em curso para a requalificação daquela infraestrutura desportiva. A intervenção no investimento municipal de cerca de 25 mil euros contemplou a aquisição e montagem de um novo sistema de iluminação. A autarquia sublinha que o recinto tem agora melhores condições de utilização. No terreno prosseguem agora os restantes trabalhos previstos. A instalação do relvado sintético representa um investimento municipal de 301.596 euros, integralmente financiado pela Câmara de Castro Verde, a que se juntam as intervenções na envolvente do recinto desportivo, num valor estimado de 100 mil euros. O programa do Festival Beija na Rua tem agendada poesia com Isabel Gonçalves e Martinho Marques hoje às 21h30 na Santa Casa da Misericórdia de Beja. O festival reúne na cidade este verão cerca de 40 projetos artísticos que cruzam diferentes linguagens e expressões culturais. A iniciativa é da Câmara de Beja em parceria com a Zarcos, Associação de Músicos de Beja. E é tudo neste jornal. Tenha uma ótima quinta-feira.
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3: A Associação Portuguesa de Apoio à Vítima apoiou nos últimos 5 anos 282 turistas, a maioria de nacionalidade europeia, vítimas de 402 crimes e outras formas de violência.

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4: Cá estamos para este último painel, manhã de 23 de julho.
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0: O Sindicato dos Técnicos de Emergência Pré-Hospitalar acusou o Presidente da República de ser cúmplice das consequências que a nova lei orgânica do INEM possa provocar e apelou aos deputados para que revoguem o diploma.
1: Eu diria que não considerou, como nós esperaríamos, todas as preocupações que nós deixamos. Nós demonstramos a forma como aquilo que, como esta lei orgânica prejudica os cuidados aos cidadãos. Mesmo assim, o Sr. Presidente da República decidiu promulgá-la, pois foi conivente e para nós é neste momento o cúmplice das consequências que podem antevir desta nova lei orgânica, caso não seja rapidamente revogada na Assembleia da República.
0: Rui Lázaro, Presidente do Sindicato dos Técnicos de Emergência Pré-Hospitalar, a falar sobre a nova lei orgânica do INEM.
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3: Amanhã vamos ter um dia com poucas nuvens, a máxima sobe aos 33, mínima aos 18 graus, com poucas nuvens e sol.

0: Uma nova ferramenta digital desenvolvida na Catalunha permite conhecer em tempo real a umidade, a vegetação florestal da Península Ibérica e Ilhas Baleares para prever com maior precisão o risco de incêndios durante as ondas de calor. A plataforma atualiza diariamente o estado hídrico das florestas e quantidade de água no solo através de mapas de acesso livre.
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Milhões de pessoas fazem-se à estrada nesta época de férias apenas para acabarem por passar horas frustrantes presas em engarrafamentos. O congestionamento custa tempo, combustível e paciência, além de aumentar a poluição e exercer uma enorme pressão sobre as redes de transportes. Agora, há uma investigação de matemática aplicada que consegue prever e controlar o comportamento dos sistemas complexos que funcionam em condições de incerteza. Estas questões também se aplicam tanto ao trânsito das férias como às tecnologias quânticas emergentes. Conclusão, uma mudança de faixa cria uma pequena perturbação à qual os condutores próximos têm de reagir. Segundo a matemática dos engarrafamentos nas férias, não mude faixa, não está a poupar tempo.

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0: Tin Soldiers, agente infiltrado. Após regressar da guerra profundamente marcada pelo trauma, o ex-sargento cai sob a influência de uma seita paramilitar liderada pelo enigmático manipulador Bokushi, o antigo combatente que promete ajudar soldados com stress pós-traumático. No interior do complexo fortificado onde vivem os Shinjas, combatentes fanáticos treinados para obedecer cegamente ao líder, Nash apaixona-se por Evoli, desafiando as regras impostas pela organização. Quando ambos tentam fugir, são separados tragicamente, levando Nash a acreditar que ela e o filho que esperavam morreram. Consumido pela culpa, pelo alcoolismo e por alucinações, Nash é recrutado por uma operação secreta do governo destinada a derrubar Bokushi. Mas ao descobrir que Evoli pode afinal estar viva, Nash decide regressar ao coração da seita para enfrentar o homem que destruiu a sua vida.
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0: E para terminar aqui esta emissão, nós voltamos para amanhã, edição de sexta-feira, já a espreitar o fim de semana.
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7: Surgem novos relatos de alegada negligência no lar do Monte, em Beja. Serpa reforça apoio aos bombeiros. Odmira atribui benefícios aos soldados da paz e aos socorristas. São algumas das notícias com desenvolvimento já a seguir.
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7: Depois do caso noticiado pela Rádio Pax na passada segunda-feira, em que o filho de uma utente de 96 anos acusou o lar do Monte, em Beja, pertencente à Fundação São Bernabé, de ter retirado a mãe da instituição e a ter deixado à porta da sua residência, surgem agora novas denúncias. O mais recente testemunho é de Margarida Amador, advogada e filha de uma antiga utente do Lar do Monte. A mulher de 86 anos entrou na instituição em dezembro de 2022. Segundo Margarida Amador, nessa altura, a direção técnica estava a cargo de Conceição Faustino. A advogada recorda um episódio que, segundo afirma, terá provocado alterações na estrutura da instituição. Relata o caso de uma utente que teria feridas graves e que alegadamente não terá recebido cuidados necessários. Segundo Margarida Amador, a mulher acabou por ser encaminhada para o hospital, onde lhe terá sido amputada uma perna, vindo posteriormente a falecer. A partir daí, diz, a situação no lar terá piorado. Uma das principais preocupações apontadas pela advogada está relacionada com a medicação da mãe, que sofria de problemas renais. Margarida Amador afirma que a mãe começou a apresentar sinais de retenção de líquidos e que, depois de uma ida ao hospital, recebeu indicações médicas rigorosas relativamente à administração de um medicamento diurético. Segundo o seu relato, apesar das recomendações médicas, a medicação terá começado a falhar em determinadas alturas do dia. A própria mãe conta que começou a alertá-la de que não estava a receber o medicamento à hora do lanche. Margarida Amador diz ter transmitido a situação à assistente social responsável pelo acompanhamento, mas afirma que a resposta que recebeu foi de que não haveria problema em adiar a toma. É uma notícia com desenvolvimento nas plataformas digitais da Rádio Pax, que aguarda esclarecimentos da Fundação São Bernabé. no quadro da parceria e colaboração com a Associação Humanitária de Bombeiros Voluntários de Serpa, o município de Serpa reforçou o apoio anual a esta associação no investimento total de 201.750 euros, representando um acréscimo de 31.750 euros face a 2025. Os protocolos foram este mês rubricados. Estão ainda previstos benefícios para os elementos em atividade da associação, designadamente reduções e

0: crescente exigência e risco associado aos fenómenos climáticos extremos. Em Odmira entra hoje em vigor o Regulamento Municipal de Atribuição de Benefícios aos Bombeiros Voluntários e aos Socorristas da Cruz Vermelha. O regulamento tem por objetivo definir, no âmbito das políticas de coesão social do município de Odmira, um conjunto de benefícios e respectivas condições de atribuição que promovam novas adesões e que valorizam o exercício da atividade de voluntariado dos Bombeiros Voluntários e dos Socorristas da Cruz Vermelha do Conselho de Odmira. O reembolso de parte do valor liquidado do Imposto Municipal sobre Imóveis, IMI, da habitação própria e permanente, com participação na aquisição de lentes oftalmológicas graduadas, com participação em tratamentos dentários e com participação do custo da carta de condução na categoria C, são alguns dos benefícios previstos. A Câmara Municipal de Castro Verde anuncia que concluiu os trabalhos de substituição da iluminação do campo de futebol 25 de Abril na Sete, freguesia de Santa Bárbara de Padrões. A empreitada integra o conjunto de investimentos em curso para a requalificação daquela infraestrutura desportiva. A intervenção no investimento municipal de cerca de 25 mil euros contemplou a aquisição e montagem de um novo sistema de iluminação. A autarquia sublinha que o recinto tem agora melhores condições de utilização. No terreno prosseguem agora os restantes trabalhos previstos. A instalação do relvado sintético representa um investimento municipal de 301.596 euros, integralmente financiado pela Câmara de Castro Verde, a que se juntam as intervenções na envolvente do recinto desportivo, num valor estimado de 100 mil euros. O programa do Festival Beija na Rua tem agendada poesia com Isabel Gonçalves e Martinho Marques hoje às 21h30 na Santa Casa da Misericórdia de Beja. O festival reúne na cidade este verão cerca de 40 projetos artísticos que cruzam diferentes linguagens e expressões culturais. A iniciativa é da Câmara de Beja em parceria com a Zarcos, Associação de Músicos de Beja. E é tudo neste jornal. Tenha uma ótima quinta-feira.
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3: São 13 horas. 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
4: São 14 horas.
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3: São 16 horas.
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Cerca de 15 mil pessoas são esperadas na edição deste ano do Festival Internacional de Música de Marvão, iniciativa que conta com mais de 40 concertos e atividades. Acontece de 24 de julho a 2 de agosto.

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O novo festival que se realiza este mês no Concelho de Viana do Alentejo convida à redescoberta dos sons como dos chocalhos, guizos e sinos, com conversas e um concerto. Decorre até este sábado.

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4: São 17 horas.
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6: Surgem novos relatos de alegada negligência no Lar do Monte, em Beja. Serpa reforça apoio aos bombeiros. Odmira atribui benefícios aos soldados da paz e aos socorristas. São algumas das notícias com desenvolvimento já a seguir.
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6: Depois do caso noticiado pela Rádio Pax na passada segunda-feira, em que o filho de uma utente de 96 anos acusou o Lar do Monte, em Beja, pertencente à Fundação São Bernabé, de ter retirado a mãe da instituição e a ter deixado à porta da sua residência, surgem agora novas denúncias. O mais recente testemunho é de Margarida Amador, advogada e filha de uma antiga utente do Lar do Monte. A mulher de 86 anos entrou na instituição em dezembro de 2022. Segundo Margarida Amador, nessa altura, a direção técnica estava a cargo de Conceição Faustino. A advogada recorda um episódio que, segundo afirma, terá provocado alterações na estrutura da instituição. Relata o caso de uma utente que teria feridas graves e que alegadamente não terá recebido cuidados necessários. Segundo Margarida Amador, a mulher acabou por ser encaminhada para o hospital, onde lhe terá sido amputada uma perna, vindo posteriormente a falecer. A partir daí, diz, a situação no lar terá piorado. Uma das principais preocupações apontadas pela advogada está relacionada com a medicação da mãe, que sofria de problemas renais. Margarida Amador afirma que a mãe começou a apresentar sinais de retenção de líquidos e que, depois de uma ida ao hospital, recebeu indicações médicas rigorosas relativamente à administração de um medicamento diurético. Segundo o seu relato, apesar das recomendações médicas, a medicação terá começado a falhar em determinadas alturas do dia. A própria mãe conta que começou a alertá-la de que não estava a receber um medicamento à hora do lanche. Margarida Amador diz ter transmitido a situação à assistente social responsável pelo acompanhamento, mas afirma que a resposta que recebeu foi de que não haveria problema em adiar a toma. É uma notícia com desenvolvimento nas plataformas digitais da Rádio Pax, que aguarda esclarecimentos da Fundação São Bernabé. No quadro da parceria e colaboração com a Associação Humanitária de Bombeiros Voluntários de Serpa, o município de Serpa reforçou o apoio anual a esta associação no investimento total de 201.750 euros, representando um acréscimo de 31.750 euros face a 2025. Os protocolos foram este mês rubricados. Estão ainda previstos benefícios para os elementos em atividade da associação, designados reduções e isenções de taxas municipais, benefícios tarifários e isenção de pagamento no acesso a equipamentos culturais e desportivos municipais. Francisco Picareta referiu que este protocolo reflete o reconhecimento do trabalho dos bombeiros, a importância da parceria com a Proteção Civil e o compromisso com a melhoria das condições de apoio à proteção das populações, sobretudo no contexto de crescente exigência e risco associado aos fenómenos climáticos extremos. Em Odmira entra hoje em vigor o Regulamento Municipal de Atribuição de Benefícios aos Bombeiros Voluntários e aos Socorristas da Cruz Vermelha. O regulamento tem por objetivo definir, no âmbito das políticas de coesão social do município de Odmira, um conjunto de benefícios e respectivas condições de atribuição que promovam novas adesões e que valorizam o exercício da atividade de voluntariado dos Bombeiros Voluntários e dos Socorristas da Cruz Vermelha do Conselho de Odmira. O reembolso de parte do valor liquidado do Imposto Municipal sobre Imóveis IMI da Habitação Própria e Permanente, com participação na aquisição de lentes oftalmológicas graduadas, com participação em tratamentos dentários e com participação do custo da carta de condução na categoria C, são alguns dos benefícios previstos. A Câmara Municipal de Castro Verde anuncia que concluiu os trabalhos de substituição da iluminação do campo de futebol 25 de Abril na Sete, freguesia de Santa Bárbara de Padrões. A empreitada integra o conjunto de investimentos em curso para a requalificação daquela infraestrutura desportiva. A intervenção no investimento municipal de cerca de 25 mil euros contemplou a aquisição e montagem de um novo sistema de iluminação. A autarquia sublinha que o recinto tem agora melhores condições de utilização. No terreno prosseguem agora os restantes trabalhos previstos. A instalação do relvado sintético representa um investimento municipal de 301.596 euros, integralmente financiado pela Câmara de Castro Verde, a que se juntam as intervenções na envolvente do recinto desportivo, num valor estimado de 100 mil euros. O programa do Festival Beja na Rua tem agendada poesia com Isabel Gonçalves e Martinho Marques hoje às 21h30 na Santa Casa da Misericórdia de Beja. O festival reúne na cidade este verão cerca de 40 projetos artísticos que cruzam diferentes linguagens e expressões culturais. A iniciativa é da Câmara de Beja em parceria com a Zarcos, Associação de Músicos de Beja. E é tudo neste jornal. Tenha uma ótima quinta-feira.
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0: 18 horas.
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4: São 19 horas. 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
1: Surgem novos relatos de alegada negligência no lar do Monte, em Beja. Serpa reforça apoio aos bombeiros. Odmira atribui benefícios aos soldados da paz e aos socorristas. São algumas das notícias com desenvolvimento já a seguir.
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1: Depois do caso noticiado pela Rádio Pax na passada segunda-feira, em que o filho de uma utente de 96 anos acusou o lar do Monte, em Beja, pertencente à Fundação São Bernabé, de ter retirado a mãe da instituição e a ter deixado à porta da sua residência, surgem agora novas denúncias. O mais recente testemunho é de Margarida Amador, advogada e filha de uma antiga utente do Lar do Monte. A mulher de 86 anos entrou na instituição em dezembro de 2022. Segundo Margarida Amador, nessa altura, a direção técnica estava a cargo de Conceição Faustino. A advogada recorda um episódio que, segundo afirma, terá provocado alterações na estrutura da instituição. Relata o caso de uma utente que teria feridas graves e que alegadamente não terá recebido cuidados necessários. Segundo Margarida Amador, a mulher acabou por ser encaminhada para o hospital, onde lhe terá sido amputada uma perna, vindo posteriormente a falecer. A partir daí, diz, a situação no lar terá piorado. Uma das principais preocupações apontadas pela advogada está relacionada com a medicação da mãe, que sofria de problemas renais. Margarida Amador afirma que a mãe começou a apresentar sinais de retenção de líquidos e que, depois de uma ida ao hospital, recebeu indicações médicas rigorosas relativamente à administração de um medicamento diurético. Segundo o seu relato, apesar das recomendações médicas, a medicação terá começado a falhar em determinadas alturas do dia. A própria mãe conta que começou a alertá-la de que não estava a receber o medicamento à hora do lanche. Margarida Amador diz ter transmitido a situação à assistente social responsável pelo acompanhamento, mas afirma que a resposta que recebeu foi de que não haveria problema em adiar a toma. É uma notícia com desenvolvimento nas plataformas digitais da Rádio Pax, que aguarda esclarecimentos da Fundação São Bernabé. No quadro da parceria e colaboração com a Associação Humanitária de Bombeiros Voluntários de Serpa, o município de Serpa reforçou o apoio anual a esta associação no investimento total de 201.750 euros, representando um acréscimo de 31.750 euros face a 2025. Os protocolos foram este mês rubricados. Estão ainda previstos benefícios para os elementos em atividade da associação, designados reduções e isenções de taxas municipais, benefícios tarifários e isenção de pagamento no acesso a equipamentos culturais e desportivos municipais. Francisco Picareta referiu que este protocolo reflete o reconhecimento do trabalho dos bombeiros, a importância da parceria com a Proteção Civil e o compromisso com a melhoria das condições de apoio à proteção das populações, sobretudo no contexto de crescente exigência e risco associado aos fenómenos climáticos extremos. Em Odmira entra hoje em vigor o Regulamento Municipal de Atribuição de Benefícios aos Bombeiros Voluntários e aos Socorristas da Cruz Vermelha. O regulamento tem por objetivo definir, no âmbito das políticas de coesão social do município de Odmira, um conjunto de benefícios e respectivas condições de atribuição que promovam novas adesões e que valorizam o exercício da atividade de voluntariado dos bombeiros voluntários e dos socorristas da Cruz Vermelha do Conselho de Odmira. O reembolso de parte do valor liquidado do Imposto Municipal sobre Imóveis, IMI, da habitação própria e permanente, com participação na aquisição de lentes oftalmológicas graduadas, com participação em tratamentos dentários e com participação do custo da carta de condução na categoria C, são alguns dos benefícios previstos. A Câmara Municipal de Castro Verde anuncia que concluiu os trabalhos de substituição da iluminação do campo de futebol 25 de Abril na sete freguesia de Santa Bárbara de Padrões. A empreitada integra o conjunto de investimentos em curso para a requalificação daquela infraestrutura desportiva. A intervenção no investimento municipal de cerca de 25 mil euros contemplou a aquisição e montagem de um novo sistema de iluminação. A autarquia sublinha que o recinto tem agora melhores condições de utilização. No terreno prosseguem agora os restantes trabalhos previstos. A instalação do relvado sintético representa um investimento municipal de 301.596 euros, integralmente financiado pela Câmara de Castro Verde, a que se juntam as intervenções na envolvente do recinto desportivo, num valor estimado de 100 mil euros. O programa do Festival Beija na Rua tem agendada poesia com Isabel Gonçalves e Martinho Marques hoje às 21h30 na Santa Casa da Misericórdia de Beja. O festival reúne na cidade este verão cerca de 40 projetos artísticos que cruzam diferentes linguagens e expressões culturais. A iniciativa é da Câmara de Beja em parceria com a Zarcos, Associação de Músicos de Beja. E é tudo neste jornal. Tenha uma ótima quinta-feira.
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